0: 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A menina, Ruby. Querida, você está minha. Querida, filha. Eu não vou encontrar.
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